0: Acabades de escoitar o famoso poema do poeta cambadés Ramón Cabanillas titulado Camiño Longo, extraído do seu primeiro poemario que foi publicado na Habana no ano 1915 baixo o título Vento Mareiro.
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